trabalhadoras pesadas em contacto com as respectivas armas.